0: Pode.
1: E eu chegando com mais uma edição, se liga aí. Chegou o convite para um evento formal e bateu a dúvida? Vá de terno azul marinho. Ele é o equilíbrio perfeito entre a elegância e a modernidade, ajustando-se melhor ao corpo do que o preto tradicional. Para completar o combo invencível, aposte na camisa Oxford de algodão branca. É o visual clássico que transmite confiança em qualquer lugar que você vá. E claro, até a próxima dica.
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4: Dormir dentro de um armário pode parecer estranho hoje, mas entre a Idade Média e o século XX, as camas caixa eram o auge do conforto na Europa. Esses móveis eram basicamente guarda-roupas de madeira com uma cama embutida, usados para enfrentar dois grandes problemas da época: o frio e a falta de privacidade. Ao fechar as portas de madeira, o calor corporal ficava retido no pequeno espaço, criando um refúgio aconchegante contra os invernos rigorosos e as correntes de ar das casas antigas. Curiosamente, esse conceito estava

do século 21 com os hotéis cápsula e os micro apartamentos tecnológicos. Parece que depois de século estamos redescobrindo que dormir em um casulo protegido pode ser muito mais relaxante do que um quarto totalmente aberto. Você trocaria sua cama atual pela segurança e pelo quentinho de um armário planejado ou te daria um pouco de agonia, hein?

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1: Muita gente busca uma fórmula mágica para o amor próprio, mas a verdade é que isso é um processo diário. Ninguém acorda se amando da noite para o dia. É uma construção de dentro para fora, que exige esforço e carinho com você mesmo. Investigue o que te impede de florescer e entenda, o auto-amor é um caminho, não destino. Comece hoje a se cuidar mais.
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1: Oi, gente! O chocolate amargo acaba de ganhar um status ainda mais nobre. O de aliado da longevidade. Olha só que legal! Um estudo britânico revelou que a teobromina, um composto natural do cacau semelhante à cafeína, está ligada a um envelhecimento biológico mais lento. Ao analisar 1.600 adultos, os cientistas notaram que quem tinha níveis mais altos dessa substância no sangue apresentava marcadores de DNA mais jovens, segundo relógios epigenéticos, que medem a idade real das nossas células. O ideal é consumir chocolates com pelo menos 70% de cacau. Além disso, a teobromina é um estimulante que afeta o sistema nervoso e cardiovascular. Consumi-la em excesso, especialmente à noite, pode sabotar o seu sono, o que acabaria acelerando o envelhecimento que você está tentando evitar. Aqui, você fica sabendo. Já já, a gente volta. Fica aí.
0: Você

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1: Oi, gente, pra você e pra sua família, aumente o volume, tá chegando no seu rádio, fique sabendo. Atenção, o cansaço persistente tem sido rotulado automaticamente como burnout, mas especialistas alertam para o risco de ignorar causas biológicas. Às vezes, o que parece exaustão mental é, na verdade, uma desregulação hormonal severa. Ao focar apenas no estresse ocupacional, corre-se o risco de um subdiagnóstico, deixando de tratar alterações na tireoide ou em outros hormônios que exigem cuidados médicos específicos. E não apenas descanso. Nem toda fadiga nasce na mente ou no trabalho, mas antes de fechar um diagnóstico de burnout, é essencial realizar um check-up hormonal completo. Tratar um desequilíbrio físico como se fosse apenas estresse psicológico pode prolongar o sofrimento e mascarar doenças que precisam de intervenção endócrina imediata. O diagnóstico correto é o que define se você precisa de férias ou de tratamento. Cuidado! Daqui a pouco a gente volta com Fique Sabendo.

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2: Uma ótima quinta-feira, tá no ar a nossa curiosidade de hoje aqui, hein? Você reclama do tamanho do seu celular hoje? Pois saiba que o primeiro modelo móvel do mercado, o Motorola Dynatec, era um verdadeiro gigante, com mais de 30 centímetros de altura. E pesando quase 800 gramas, ele custava uma fortuna na época, quase 4 mil dólares. Era um baita exercício carregar esse aparelho por aí. A tecnologia voa e a gente nem percebe. Curiosidades fica por aqui. Até o nosso próximo.
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2: Tchau. O Curiosidades fica por aqui. Até o nosso próximo.
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1: De volta na sua rádio favorita com Fique Sabendo. Atenção, você achava que a guerra era coisa só de ser humano? Pois a natureza acaba de mostrar que o buraco é bem mais embaixo. Cientistas registraram um evento bizarro e assustador em Uganda. Uma guerra civil entre chimpanzés. O que era a maior e mais pacífica comunidade da espécie simplesmente rachou ao meio, transformando melhores amigos de décadas em inimigos mortais. O conflito surgiu do nada, provando que até no mundo animal a convivência pode chegar a um ponto de ruptura violento. Esse estudo da Universidade do Texas é um choque de realidade. Ele mostra que a nossa capacidade de se dividir e brigar em grandes grupos está enraizada na nossa biologia desde muito antes de sermos humanos. Aqui você fica sabendo. Você

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1: Oi, gente, de volta na sua programação favorita e aqui você fica sabendo. Aumente o volume. Sentir fome logo após as refeições não é normal e geralmente indica que o seu prato ou a sua rotina estão em desequilíbrio. O principal motivo costuma ser a falta de proteínas e fibras, como carnes, ovos e vegetais, que são os nutrientes responsáveis por manter a saciedade por mais tempo. Além disso, o consumo de açúcar e ultraprocessados cria picos de glicose que caem rapidamente, fazendo o cérebro pedir comida novamente em poucos minutos. Fatores como desidratação e sono ruim, que desregula os hormônios do apetite, também sabotam a saciedade. Se o ajuste na dieta e no descanso não resolver, o problema pode ser metabólico, como diabetes ou distúrbios na tireoide. Antes de apenas tentar segurar a vontade, procure um endocrinologista ou nutricionista para garantir que o seu sistema hormonal está funcionando como deveria. Aqui você

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1: De volta na sua programação com Fique Sabendo. Se você dorme de boca aberta, cuidado. Dormir de boca aberta não é apenas um detalhe ou uma mania. É um sinal de que sua respiração nasal falhou e o seu corpo precisou improvisar um jeito para o oxigênio entrar. Respirar pela boca durante a noite resseca a garganta e altera o pH da boca, aumentando o risco de cáries e mau hálito. Mais do que isso, a respiração oral costuma estar ligada à apneia do sono, que fragmenta o descanso e sobrecarrega o coração. Esse problema raramente é o hábito, mas sim o que está impedindo o seu nariz de funcionar. Se você acorda com a boca seca ou se sente cansado, mesmo após dormir muito, procure um especialista. Daqui a pouco tem mais. Fique

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1: Boa noite, cidadão.
2: Ô, seu guarda.
1: O senhor anda bebendo?
2: Não, ultimamente eu tô só comendo.
1: Eu sei como é que é.

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2: Quatro casais de amigos no Texas decidiram envelhecer juntos de um jeito inovador. Construíram a Best Row, uma vila particular à beira do Rio Lano. Em vez de dividirem a mesma casa, eles criaram quatro microcasas sustentáveis de 37 metros quadrados, garantindo privacidade total para cada casal, enquanto uma construção maior serve de ponto de encontro para refeições e festas. O projeto une arquitetura inteligente, materiais ecológicos e uma convivência harmoniosa com a vida selvagem local. É a prova de que viver perto dos amigos funciona muito bem, desde que cada um tenha a sua própria chave no fim da noite. Se fosse construir sua vila hoje, quem seriam os vizinhos escolhidos por você, hein?
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Muito obrigado, gente. Obrigado pela presença, obrigado pela energia de vocês, obrigado pelo carinho. Obrigado por estar aqui com a gente em mais um dia especial, mais uma noite especial. Que Deus abençoe nossos fã-clubes, nossos amigos, nossos familiares. Muito obrigado por somar com a gente toda essa noite.

0: líquida quando você puxar. Sem quebrar o ovo, é claro, né? É agilidade pura da sua cozinha.
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1: 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A gente não pode fazer nada quanto a isso.

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1: Minha gente, atenção, hein? Cozinhar com faca cega, ninguém merece, não é mesmo? Bom, se a sua perdeu o corte, se você está sem amolador, pegue um prato de cerâmica, vire de ponta cabeça, passe a lâmina várias vezes naquela borda áspera do fundo do prato e pronto! O atrito devolve o corte rapidinho para você agilizar o preparo do almoço. Funciona com qualquer peça de cerâmica, ok? Pode testar aí.
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0: muito boa, Di. Sabe como é, né?
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1: Então, meu povo, pra quem quer uma batata frita sequinha e crocante igual aquelas da lanchonete, o segredo é o choque térmico. Deixe as batatas cortadas na água quente por alguns minutinhos e logo em seguida mergulhe em uma vasilha com água gelada. Depois, é só escorrer bem e levar

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1: Já parou pra pensar que a bagunça em um cantinho pode ser só o seu cansaço pedindo atenção? O nosso lar mostra o que estamos sentindo por dentro, como se fosse um reflexo do nosso coração. Quando você entende isso, cuidar da casa vira um jeito carinhoso de cuidar das suas próprias emoções. Que tal dar esse primeiro passo para deixar tudo mais leve, tanto fora quanto dentro de você? Tente, você vai ver como dá certo.
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0: 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Cuide-se bem com essas dicas.
1: Já percebeu que a vida flui melhor quando priorizamos o que é essencial? Ao organizar sua rotina cuidando primeiro do seu lado espiritual e de si mesma, você ganha a base necessária para se doar aos outros com qualidade. É incrível como essa hierarquia traz clareza e organiza suas emoções de forma natural. Experimente colocar essa ordem em prática e veja como seus relacionamentos se tornam muito mais leves e verdadeiros.
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1: Para todas as mulheres empoderadas que estão aqui hoje. Eu ativei o modo homem, viu?

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1: Sabia que aquele pavio curto pode ser apenas o seu corpo pedindo ajuda? A nossa paciência depende do equilíbrio entre o sistema endócrino e o nervoso. Quando você entende que o mau humor constante nem sempre é culpa sua, mas sim um sinal de que algo físico precisa de atenção, a jornada para o bem-estar fica muito mais clara. Olhe que oportunidade incrível de se conhecer melhor e ajustar o que for preciso para voltar a sorrir com facilidade. Preste atenção em você.
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0: atenção durante uma conversa, sabe que avisar alguém sobre o famoso bafo é uma das missões mais espinhosas da etiqueta social. Para evitar aquele climão insustentável, a Associação Brasileira de Halitose criou uma ferramenta que é um verdadeiro anjo da guarda das relações, o serviço SOS Mau Hálito. A ideia é simples e estratégica: permitir que você dê um toque em alguém de forma 100% anônima, ética e profissional. O problema muitas vezes é biológico. A pessoa sofre de fadiga olfatória, ou seja, o nariz dela já se acostumou com o próprio cheiro e ela genuinamente não percebe que o hálito está vencido. O serviço foca em quebrar a barreira do constrangimento, transformando uma situação social bizarra em um cuidado com a saúde bucal. Afinal, muitas vezes o mau hálito é um sinal de que algo no corpo não vai bem, e um aviso discreto pode ser um empurrão que faltava para um check-up.
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2: O Japão está levando o conceito de ciclo da vida a um nível tecnológico impressionante. Diante de montanhas de resíduos que sobrecarregam os aterros, o país começou a testar um projeto que transforma fraldas sujas, tanto de bebês quanto de idosos, em unidades novinhas em folha. A iniciativa, liderada pela empresa Unicharme, já funciona nas cidades de Shibuya e Ozaki. Desde 2024, os moradores utilizam sacos de lixo específicos para que esse material não se perca no lixo comum. O processo parece saído de um laboratório de ficção científica. As fraldas usadas são trituradas e lavadas para separar o plástico, o polímero e a polpa. O presidente da empresa, Takahisa Takahara, deixou claro que o foco mudou. O futuro do descarte japonês agora passa pelo cuidado com a terceira idade e também com os pets. A ideia é que o único cheiro que saia da fralda nova seja o de fralda nova mesmo.
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2: Isso é mais um sucesso do Natanzinho.

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3: Oi, gente, de volta na sua rádio favorita com Fique Sabendo. Você já percebeu que às vezes nem a melhor escovação do mundo segura o hálito depois de certas refeições? É isso aí, ó, o mau hálito nem sempre é culpa da escovação. Muitas vezes ele nasce no prato. Alimentos como alho e cebola contêm compostos que, após a digestão, caem no sangue e são eliminados pelos pulmões, fazendo você exalar o odor pela respiração por horas. Já carnes gordurosas e doces deixam resíduos que as bactérias na boca transformam em enxofre. O segredo está na saliva. Quando ela diminui ou o alimento favorece as bactérias, o odor desagradável domina. Se o hálito ruim persistir mesmo com higiene em dia e boa hidratação, o problema pode ser sistêmico.

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No amor não adianta você achar que as coisas vão sempre a favor da maré. 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

0: 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Se liga na dica. 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
1: Tô chegando com mais uma edição do Barba, Cabelo e Bigode só pra você. Quer manter a barba alinhada com zero frizz? Então, o segredo é o pente de madeira. Isso mesmo, viu? Além de ser puro estilo, o material natural tira a estática e desembaraça os fios sem esforço nenhum. Existem modelos com dentes finos e grossos, perfeitos para qualquer volume ou textura de barba. É o acessório que separa os homens dos meninos na hora de se cuidar. Já sabe, então pode experimentar, viu? Claro, até a próxima dica.

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2: Tá no ar o nosso Curiosidades. Já percebeu que tudo fica com gosto estranho logo após escovar os dentes? O culpado é o tal do LSS, um detergente presente nas pastas que faz aquela espuminha que a gente gosta. Ele acaba atordoando suas papilas gustativas, bloqueando temporariamente os receptores do sabor doce. Por isso, aquele suco de laranja vira um pesadelo logo cedo. Mistério revelado aqui na sua rádio. E até a próxima.
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1: 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Se liga na dica. 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
2: E eu chegando com mais uma edição. Se liga aí. Chegou o convite para um evento formal e bateu a dúvida? Vá de terno azul marinho. Ele é o equilíbrio perfeito entre a elegância e a modernidade, ajustando-se melhor ao corpo do que o preto tradicional. Para completar o combo invencível, aposte na camisa Oxford de algodão branca. É o visual clássico que transmite confiança em qualquer lugar que você vá. E claro, até a próxima dica.
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1: Estão chegando os clássicos da boa música raiz, Violada Sertaneja. Vamos recordar ao som das melhores modas de viola. Violada Sertaneja, o som do campo.
2: E aí, tudo certinho? Tudo bem? Onde quer que você esteja, tá na sua casa, no seu carro, no seu trabalho, onde quer que você esteja, bora começar mais um Violada Sertaneja, programa que abre a porteira da saudade e deixa a boa música sertaneja correr solta pelo rádio. Eu sou o De Luca, juntos nesse dia do metrologista, profissional que trabalha seu trabalho, onde quer que você esteja, bora começar mais um Violada Sertaneja, programa que abre a porteira da saudade e deixa a boa música sertaneja correr solta pelo rádio. Eu sou o De

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0: Vamos abrindo com o menino e o boiadeiro, Monte Rei, Monte Rinho, surgiu lá no início dos anos 80 e retrata a paixão de um menino pela vida nas comitivas. A música ficou conhecida pela forma simples e emocionante de mostrar a admiração das crianças pelo universo dos peões. Bora viajar.

0: Renato Soleni, esse meu coração sem juízo, pra gente começar assim, viu? Começar a nossa viagem igual um estradão de terra depois da chuva. Cada curva trazendo uma lembrança diferente. Só que segura firme aí, viu? Daqui a pouquinho tem muito mais moda boa chegando por aqui.
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0: E a primeira música desse bloco marcou uma geração inteira. O Orgulhoso, gravada por Carmen Silva em 1971, foi composta por José Fortuna. A canção fez enorme sucesso nas rádios e ajudou a consolidar Carmen Silva como uma das grandes intérpretes da música popular brasileira.

0: Carreira e Carreirinho, adeus São Paulo, vai colocando mais lenha no fogão aí, passando um cafezinho, porque a prosa continua logo depois do intervalo, é rapidinho.
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5: Dormir dentro de um armário pode parecer estranho hoje, mas entre a Idade Média e o século XX, as camas caixa eram o auge do conforto na Europa. Esses móveis eram basicamente guarda-roupas de madeira com uma cama embutida, usados para enfrentar dois grandes problemas da época: o frio e a falta de privacidade. Ao fechar as portas de madeira, o calor corporal ficava retido no pequeno espaço, criando um refúgio aconchegante contra os invernos rigorosos e as correntes de ar das casas antigas. Curiosamente, esse conceito está voltando à moda no século XXI, com os hotéis cápsula e os microapartamentos tecnológicos. Parece que depois de século, estamos redescobrindo que dormir em um casulo protegido pode ser muito mais relaxante do que um quarto totalmente aberto. Você trocaria sua cama atual pela segurança e pelo quentinho de um armário planejado, ou te daria um pouco de agonia, hein?
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0: Compadre, se nós parar pra pensar mesmo, pobre nesse mundão sofre o diabo, né?
1: Fazer o quê, compadre? É só matando os enjeitados, não é?
0: Ué, vamos matar eles então.
1: Vambora.
0: Bora.
2: 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E o rico vai para os quintos, fervendo na fervedura.
3: Bora viajar e matar a saudade com essa daqui, ó.
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0: mulher de cachaceiro, ninguém merece. Cacique Pajé, tem moda apaixonada, moda engraçada, moda de boteco e moda de estrada. E o melhor de tudo é que aqui no Violada cabe todo mundo debaixo do mesmo chapéu, viu? Segura aí que rapidinho eu tô de volta com mais.
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1: Estamos de volta agora com Talismã. Leandro e Leonardo, lançada em 90 e composta por Michael Sullivan e Paulo Massadas, que ganhou nova vida na voz de César Menotti Fabiano.

0: encontrem Altemar Dutra e Christiane Ralph, que quer estude mim, para fechar, finalizar mais uma edição do nosso Violada. Gente, obrigado pela audiência, pelo prazer de ter você juntinho comigo, que Deus abençoe a sua vida, que seja um final de semana maravilhoso, abrace quem você ama, valorize suas raízes e nunca deixe morrer as boas lembranças que a música sertaneja guarda, viu? Eu sou o Deluca, vou ficando por aqui, se Deus quiser, trazendo mais moda, mais história, curiosidades e aquele sertanejo que fala direto ao coração. Um excelente final de semana, fiquem com Deus e até lá. Tchau, tchau.
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3: Muita gente busca uma fórmula mágica para o amor próprio, mas a verdade é que isso é um processo diário. Ninguém acorda se amando da noite para o dia. É uma construção de dentro para fora, que exige esforço e carinho com você mesmo. Investigue o que te impede de florescer e entenda, o auto-amor é um caminho, não destino. Comece hoje a se cuidar mais.
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dia, muito bom dia, Chaguarada Velha. Estamos começando por aqui mais um programa do Alemão Velho, aqui pela Rádio Emoção FM 90.1, também pela 92.7, Rádio Emoção FM, amiga do Vale. Hoje nós temos dia 28. O dia 28, eu achei esse mês bem demorado. Uia. Eu não sei vocês. Mas o junho, velho, que esse foi bem longuinho. A gente espera que a sua semana tenha sido legal, com muita saúde, alegria, felicidade. Por que espero eu que a gente esteja junto hoje. Um pouquinho que seja, pelo menos nestas três horinhas, que a gente possa estar junto, que você permita que eu entre na sua casa através das ondas do rádio, através aí das Alexa, das internet, véia. A gente fofoquear um pouquinho de como foi a semana nossa, a de vocês. É por isso que a gente vem pra cá. 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No programa de hoje teremos música, vai a música nova, a música dos nossos tempos. Nós teremos mate velho, The Hunting Duck, Alder Village City. Já tá prontinho aqui, já tomemos, mas olha, uma minha térmica de água já. Nós já servimos nosso mate velho. Nós também teremos charadinha, temos sorteio de brinde aqui pra você. E o mais importante, você sabe, né? Não preciso nem mais falar, é você do outro lado do rádio velho fazendo parte da nossa programação. Nós vamos começar com essa aqui e já já estamos de volta com as primeiras partes.

0: Estamos outra vez de volta por aqui. Agora nós temos 8 horas da manhã, 8 horas mais 74, né? 8 horas mais 74 minutinhos. No nosso primeiro bloco de música, nós rodemos. Essa aí foi velha, né? Puxa vida! A música a Salve a Terceira Idade. Legal, né? Que legal. Eu acho a letra dessa música. E nós estamos quase lá também. Se já não temos lá também. Também rolemos mais uma e também nós rolemos mais outra. Vamos ver como é que vai ficar o clima, o tempo para hoje e também para os próximos dias aqui na cidade de Arroio Tomé, também todas as cidades do Vale do Taquari. Agora, exatamente, nós temos a temperatura em 17 graus. Olha, ontem a Sibila ainda falou, olha, a previsão é chuva, eu digo, mas não é possível. Não dava para imaginar que realmente teríamos uma mudança de tempo e assim se aconteceu. O tempo hoje, dia 28 de junho, o tempo fica instável na região devido a uma atuação de um sistema de baixa pressão atmosférica associado a um cavado. Eu não sei o que é isso. A nebulosidade predomina ao longo do dia e favorece a ocorrência de bancadas de chuvas que podem ser moderadas a fortes em alguns momentos, com possibilidades de temporais isolados e também acompanhadas de rachadas de vento de intensidade moderada. Devido à maior cobertura de nuvens, as temperaturas permanecem amenas na maior parte desse domingo. A mínima chegando a registrar 12 e a máxima não passando dos 20 graus, o que é considerado uma temperatura agradável e também favorecendo essas instabilidades. Amanhã, segunda-feira, amanhã é o 29º dia do mês de abril. A mínima não deverá ser abaixo dos 7 nem a máxima acima dos 16. O tempo apresenta gradual melhora aqui na região, com afastamento das áreas de baixa pressão em direção ao oceano. Os ventos passam a soprar no quadrante sul-sudeste de fraca a moderada intensidade, favorecendo o ingresso de ar mais frio. Ao final do dia, as temperaturas voltam a apresentar declínio. Essa previsão, portanto, para segunda-feira amanhã, instabilidades. Terça-feira também teremos instabilidades. O tempo volta a apresentar instabilidades aí em função da baixa pressão. Então também teremos mínima 6, máxima 14. Na quarta-feira, mínima 10, a máxima 19, né? Na quinta-feira teremos, pelo que eu vi aqui, uma semana aí com bastante instabilidades. Vem sol, com chuva, friozinho. Vai ser uma semana que vai ser muito parecida, pelo que indica a previsão do tempo, igual a hoje, igual também como vai ser amanhã e nos próximos dias. Essa foi a previsão, 39º Distrito Meteorológicos e Aerolíticos, aqui do programa do Limão Velho. Vamos trazendo os primeiros abraços desse nosso domingo, dia 28 de junho. Quero mandar aqui um forte abraço lá para nossa amiga Ademilde. Alô, Ademilde, bom dia, bom domingo. Nosso amigo Robertinho, lá da cidade Teutônia. Um super abraço aí para todos vocês. Nosso amigo Fábio, lá do bairro Universitário Lajado. Abraço, tá pedindo música com JM. A música Parquinho Azul, Ila Véia. Alô, Ila Maria Miller, lá em Sampainho, Santa Clara. Que legal, viu, Ila? Abraço. Conta pra nós o que vai ter de almoço hoje, se já tá nas ideias. Eu sei que lá em casa, que cans de ouro, viu, Ila? A gente levantava da mesa do meio-dia e a primeira pergunta era o que nós vamos jantar ou tomar de café hoje à noite. O povo que comia bem, viu? Era legal, ó, calinhada e aipim, diz aí lá. E lá, eu essa semana, não, eu vou falar depois, vamos, é um abraço aí pra ti e bom domingo aí pra vocês também. Olha, gente, hoje nós temos sorteio por aqui, nós recebemos recebemos um brinde legal aqui. Aí da Panda La Montanara. Então hoje nós estaremos sorteando uma cuia personalizada, também uma pomba de chimarrão, também personalizada, e ainda mais um TVD.
1: Olha que legal aqui,
0: Orquestra La Montanara, a nova geração da música alemã. Diversão, entusiasmo e boa música. Wir sind aus Südbrasilien. Oh, legal, né? Então hoje teremos então a cuia, também a bomba de chimarrão, e também acompanha um TVD aí da Orquestra La Montanara. E para você participar, você responde a nossa charadinha de hoje. Então presta atenção. O que é o que é? Essa aqui é legal, essa é legal. Não lembro se nós já havíamos feito essa charadinha aqui. O que é o que é? Quanto mais seca, essa aqui é boa. Ó, quanto mais seca, mais molhada fica. O que é, o que é? Quanto mais seca, mais molhada fica. Chegando isso aqui, já estamos trazendo mais participações.

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outra vez, já damos outra vez, de volta por aqui. Oi, ali, é de good side, é tempo legal, tempo que chove, tempo que faz frio, tempo que tem umidade. Assim, e será o nosso domingo hoje. 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Sabe que eu tava agora prestando bastante, assim, agora justamente ali tomando um mate, tava prestando atenção nessa musiquinha que rolou. A música Hab ich an Netz gespannt. É legal essa musiquinha, bem, bem legal. Eu nunca tinha prestado realmente atenção na letra dela. E ela fala, was nutzt mich? É, o que me adianta, né? Ter uma namoradinha se ela não fica pertinho de mim? O que adianta ter uma foice, né? Se ela não consegue cortar o pasto. Que legal, né? Que legal. E aí justamente eu tava também junto com essa música, porque essa música principalmente aqui na nossa região mais alemã, mais italiana, essa música era meio que um clássico, ela tocava aí nas festas de comunidade, era quando começava o baile, velho, chantar baile, daquela época onde a criançada dormia debaixo das mesas. Desde aquela época eu lembro perfeitamente dessa música. E aí também eu acabei lembrando de outra coisa. Vocês, principalmente as mulheres, têm uma memória incrível. As mulheres sempre lembram de tudo. É, briga hoje em 10 anos, ela vai lembrar. Então, as mulheres, elas têm uma memória muito mais afiada do que os homens. E antigamente se casava, eu já falei isso outras vezes aqui, já se casava muito mais. Vocês lembram, para quem casou, né? Para quem casou na igreja, fez aquela festança grande, convidou familiares, o pai da noiva é que ele pagava a cerveja, e o pai do noivo é que engordava o terneiro e também o porquito, para alimentar todo o pessoal. Mas também tinha sempre a parte legal, que eram os músicos. E animavam o charungo do casamento. Vocês lembram ainda qual foi o conjunto, a pandinha, a dupla que animou o seu casamento? Vocês lembram? Então, isso lá atrás, às vezes é tão, a gente às vezes acaba não dando bola, mas como é importante, é o que mantém a animação do charungo, velho. Vamos lá, vamos trazer mais braço por aqui. Vamos, a nossa charadinha é que quanto mais seca, mais molhado fica. Estranhas aqui, né? Quanto mais seca, mais molhado, parece que não faz sentido. É que quanto mais seca, mais molhado. Quero aqui mandar um forte abração lá pro Ilmo Lindner, Ilmo velho, aí do Rui Barbosa, Arroio do Meio. Um abraço pra ele, também pra Solde, o Iago, Ismael, Gabi, todos os nossos amigos aí do Rui Barbosa, Arroio do Meio. Sobre abraço, viu? Bom domingo pra vocês. Um abraço também lá pra Juraci Conrad, a família Conrad lá de Teutônia, o Ivanir, a criançada lá, a Jéssica, Jennifer, Jefferson, um super domingo aí a todos vocês. E a gente tava justamente falando, né, Juraci? O que seria bom hoje que nós temos lá, faltando um pouquinho para terminar o mês de junho, o que seria bom para fazer de sobremesa? E aí nós pensamos, aí nós chegamos à conclusão que hoje, num dia mais nubladinho assim, é bom fazer um chuchu em calda. Vocês comiam isso? Puxa vida, fica legal. E a caldinha, o cardinho, esse nós comia com arroz. Era uma sobremesa, né? Gostoso demais. Eu já disse pra Sibila, tenho uma vontade de fazer isso. E a Sibila acha que não combina muito bem o chuchu. 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
aquilo ficava legal. Um abraço para especial aí, nossa amiga a Juraci Conrad. Os grandes amigos lá da cidade de Teutônio. Abraço também por aqui, vamos ver quem mais está participando. Alô, um super abraço lá para Maristane Reinheimer Maders. Aqui no centro, da cidade de Arroio do Meio. Abraço, Maristane, em Bom Domingo. Também participando, nós teremos sorteio por aqui na finaleira, antes do meio-dia. Um abraço lá para Maristane Reinheimer Maders. Aqui no centro, da cidade de Arroio do Meio. Abraço, Maristane, em Bom Domingo. Também participando.

das canionocinas, né? É, tem uns ali meio perdidinho. Um abraço pra Ivete Petri, um abraço também lá pra Beatriz Vargas, lá de Olarias Lajardo. Um abraço, Beatriz. Tá pedindo música com Cleiton Borges, logo mais nós vamos rolar por aqui. Ilse Didrich e também o seu namorado, Joãozinho Quadros. Lá na Vila Parragem, em Bom Retiro do Sul, é, tá acertando. Toca uma pra nós aqui, uma música bem animada. E um grande abraço, Joãozinho. O Joãozinho velho tava, se eu não me engano, tava a última semana, tava de aniversário, né, Joãozinho? O bicho velho, forte abraço, João Quadros e também a Ilse Didrich, nossos amigos lá de Bom Retiro do Sul. O nosso amigo Lauri, também aqui da cidade de Arroio do Meio, bicho velho, é, também tá ligadinho por aqui e tá respondendo o que é que quanto mais seca, mais molhado fica. Chegando essa aqui, já estamos de volta com mais participações.

Já demos outra vez de volta. Bora aqui. O tempo passa, tempo voa. E nós, bora aqui, cada dia mais veinho. É você também, não adianta dar risada. É você também, cada dia mais veinho. A gente vai prosseguindo por aqui até o meio-dia. Nós rolemos por aqui música com Idária. Ah, Idária é legal. Também rolemos mais uma e também rolemos mais outra. Nossa charadinha hoje é o que é que quanto mais seca, mais molhado fica. O que é quanto mais molhado, quanto mais seca. Quanto mais seca, mais molhado fica. E aí na finaleira a gente sorteia por aqui. É uma cuia, olhem vocês aí, olha, pena que a gente não consegue mostrar pra você. Vamos ter que falar com essa gente aqui da rádio pra... vamos ter que falar aqui pra nós por dar umas televisão aqui, Aí você, olha que coisa mais bonita essa cuia. Cuia, a bomba de chimarrão e também aqui um DVD da Orquestra La Montanara. Aí pra você, quero mandar um forte abração aqui pra nossa amiga a Clarice Maffi. Lá em Coqueiro Baixo, lá diz que... Ah, falando nisso, nós vamos ter que... Depois eu vou falar aqui, vamos... No último domingo, nós falamos aqui da origem dos nomes, né? Vamos ver aqui, origem de Coqueiro Baixo. Só pra nós, semana passada, nós falamos de Poqueirão do Leão. E qual a outra cidade que nós falamos? Eu não lembro mais, acho que foi aqui da cidade. Ah, Roca Salles, origem do Coqueiro Baixo. Vamos ver se nós achamos por aqui para nós poder falar. Tá ligado, a 1850. Olha que interessante isso aqui, remete a um exemplar de tronco muito grosso que ficava junto a um arroio, hoje Arroio Coqueiro Baixo. Olha que legal, né? Mas possui forte ligação histórica com a criação de gado e também açougueiros que atuam na área. Então tá aí, Coqueiro Baixo, aí tá ligado a 1850. Então, um abraço lá para nossa amiga Clarice Maffi e também ela respondeu por aqui, tá concorrendo ao nosso brinde de hoje. Eu perguntei para ela o que sairia de almoço hoje. Ela falou que ia sair rice soup, sopa de arroz. Aí não, né? Milho soup não, eu não gosto. Eu já não gostava. Abraço, viu, Clarice? Bom domingo lá pra vocês, lá na cidade de Coqueiro. Depois a gente vai falar de outras cidades. Se nós achar aqui, nós falemos também de uma outra cidade, a origem. Abraço também lá pro nosso amigo Valmir Dias, aqui de São Caetano, Arroio do Meio. Forte abraço, viu, Valmir? Bom domingo lá pra vocês. Um abraço pro Romeuzinho. E também a Leone, lá do bairro Montanha. Música do Rui Piriva. Bonita essa música, viu? A música Amigos para Sempre, para todos que estão na sintonia. Também deixando um bom domingo a todos. Um abraço também por aqui. Vai pro nosso amigo Rodrigo Damasio. Falamos em Coqueiro Baixo, lá em Coqueiro Baixo. Manda um alô pra minha esposa, a Claudineia Bar, e também a nossa filha Ana Júlia Bar Damasio. Abração pros sogros, o Paulinho sem pau e solinho, Paulinho sem linho, é só pau. E também a Lenise Martinelli, lá em Sobradinho, lá em Marques de Souza, que também estão na sintonia aqui da Rádio Moção. Vou deixar um tema de casa aí para todos vocês. Todo mundo tem que convidar alguém que não ouve o programa. Tem que convidar alguém, faz a sacanagem de dizer, olha, vou mandar um abraço pra ti no programa lá do Picho Velho, e aí ele escuta também. E assim a gente vai aumentando aqui a nossa roda de fofoca aí dos domingos de manhã. Super abraço, família Damasio, lá em Coqueiro Baixo. Também nossa amiga a Rosemary Passe, lá da cidade de Estrela. Também desejando um excelente domingo a todos.
É, mesmo que o clima não tá legal, né? Das vezes, relevant, net film, mas tá bom, tá? Assim quem faz o dia bonito é, somos nós, né? É assim mesmo, né? Abraço pra todo mundo, abraço também por aqui. O Arnildinho Petri, grande Arnildo velho. O Arnildo, eu sempre lembro dele. É, quando nós falávamos dos abacate, né, Arnildo? E também tinha aquela outra pergunta, que era por que o italiano construía o chiqueirão de porco? Aí perto de casa o alemão construía longe. Vocês lembram dessa? É pra criar porco mesmo, é por isso. Abraço grande, Arnildo velho, abraço também nosso amigo lá de Roca Salles, Altemir da Silva. Um super abraço, viu, Altemir? Excelente domingo pra você e também pra todos os teus familiares, também acompanhando por aqui a nossa programação. E seguimos por aqui com a nossa Quanto Mais Seca, Mais Molhado Fica, e chegando essa aqui.

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estaremos outra vez chegando na parada. Começando por aqui nossa segunda hora aqui do programa do Alemão Velho, aqui pela Rádio Emoção FM 90.1, 92.7. 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Prosseguindo por aqui na segunda hora nossa programação, hoje a nossa charadinha para você que tá chegando agora. Esse meia gschlof, dormir um pouquinho mais em cima, dá um tempinho, dá bem brobício para isso. Só que aí tu lembrou que esqueceu de tirar o flash lá do freezer, aí tem que levantar. É isso aí mesmo. Ó, a charadinha hoje está sorteando por aqui uma super cuia. É uma cuia, uma pomba de chimarrão e também um DVD da Orquestra La Montanara. É uma cuia, uma pomba de chimarrão e também um DVD da Orquestra La Montanara. Para quem participa, responde aqui, quanto o que é, quanto mais seca, mais molhado fica. Quanto mais seca, mais molhadinho fica. Essa é a nossa pergunta de hoje. Vamos trazendo mais abraço? Vamos lá. Vou mandar aqui um forte abração lá pro olha aqui, ó. Nosso amigo Regis Velho. De Regis, lá de Taquari. Ele tá pedindo música aqui com o Vilseu Pause, oferecendo para toda a nossa audiência, especialmente para sua esposa, a Márcia. Eu tava justamente olhando aqui, viu, Regis Velho? Tava olhando a origem da cidade de Taquari. E olha só, para quem não sabe, ó, a cidade de Taquari, ela é conhecida como a mãe do Vale do Taquari. É povoamento planejado, iniciado em 1764, com a chegada dos casais açorianos e portugueses. E o nome Taquari, que deriva lá do tupi-guarani, rio das taquaras, uma espécie de bambu abundante na região, e posteriormente também tornando-se município de origem de várias outras cidades importantes do Vale do Taquari, como por exemplo Lajeado e também Estrela, que depois é tudo nós junto, para ter uma ideia como Taquari era realmente um território grande. Puxa vida, viu? Um abraço nosso grande amigo Regis e também a Márcia, nossos amigos lá de Taquari. Schneidinha velho também tá aí na sintonia, diz que nos próximos dias, diz que vai sair aquele mocotó. Ele
mocotó bem gostosinho aí lá pelas bandas do Passo do Corvo, onde ele também sempre está junto lá fazendo a organização e metendo a mão na massa, né, Xandinha? Mas falando em mão na massa, diz que o almocinho hoje é por conta da classe. Diz que tem almôndega, tem uma boa e gostosa maionese. Puxa vida, já com isso já tá ótimo, né? Já tem um forte abraço, bom domingo, meu grande amigo Quinter Schneider e também a Classi, lá no Passo do Corvo. Eu falando agora um pouquinho falando em mocotó, a gente até tava conversando aqui, existe um mocotó de frango, né? Mocotó de frango, e também existe um mocotó, aquele que você faz, aquele mais tradicional, aquele mais antigo, aquele vai as partes, os miúdos dos boi, vai orelha, vai língua, vai raspa, vai as patas. É, uma vez eu comi, eu não gostei, viu? Eu não pude nenhum cheiro. É, eu não pude, mas tem gente que gosta, tem gente que acha uma chilícia. Eu já prefiro mais um mocotó, aquele mais tradicional. Vamos ver quem mais nós temos por aqui. Nós temos muita participação, já que é um bom abraço pro nosso amigo Antônio Valdir Fraisli. Meu Deus, ó. Antônio Fraslebe de Pouso Novo, oferecendo música pro seu amor lá de Santa Catarina, Maria Fagundes, Santa Cruz do Timbó, a música com a banda Camarilha. Eu não quero falar nada, porque esses dias a Sibila, ela me xingou, ela me xingou quando eu cheguei em casa. Ela disse, tu para de falar que tu não tá mais te penteando aos domingos, e realmente eu não estou mais. Podem falar o que quiser, domingo não é mais dia da gente se pentear. Eu vou em qualquer lugar, eu saio, pode me... E aí o nosso amigo Valdirzão lá, diz que também ele não vai mais pentear os cabelos. De Antoninho, super abraço pra vocês, bom dia pra todos nós nesse domingo chuvoso, aí um excelente domingo, né? E é a Ilse, também o Sereno Auler, lá de Marques de Souza. É a Ilse, a gente tá esperando a visita deles aqui na rádio. Eu, últimos domingos, tô sempre sozinho aqui, tomando meu mate. Na época que vinha mais pessoa aqui. Não, e fofoquear um pouquinho, né? Hoje estamos mais só litro, eu já não tô mais aguentando 2 litros de mate, velho. Chegando aqui, já estamos de volta.

Já estamos, já temos outra vez de volta, Maraqui. 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Ó, charadinha, o que é. Quanto mais seca, mais molhado fica. Essa é a nossa charadinha de hoje. Vamos trazendo mais abraço, a gente tem muito abraço aqui pra gente poder mandar. Um abraço do nosso amigo Mário Vanderlei dos Santos Mendes, aqui da cidade de Arroio do Meio. Um abraço, viu? Bom domingo, bom dia, Rádio Véia. Nesta avião, só ela. Bom dia, vou escutar a música do Nando Moreno. O Chapeludo é pra nós aqui de Encantado, lá no Rio Grande do Sul. Só não botou nome, viu? Bota nome aqui pra gente saber. Qualquer forma, um abraço aí pra vocês na cidade de Encantado. Abraço também a Lourdes Rectigue, lá de Forqueta Baixa, Rui do Meio. Um super abraço pra todo mundo. Também aqui participando a Maria Helena Mariani, lá de Marques de Souza. Abraço, viu, Maria? Bom domingo pra vocês. Um abraço também aqui a Irene Rosa Lopes, aqui da cidade de Arroio do Meio. Também está respondendo. Abraço aqui do nosso amigo Darcyzinho Herman. Grande Darcy, velho. Super abraço, bom domingo também aí pra você e também para a Lúcia. A Lúcia ficou meio que em dúvida aqui se aquilo que mais seca, mais molhado fica. É, não sei, né? Eu não sei. Pra você que quer participar também e tá acompanhando a nossa programação, vou mandar o WhatsApp aqui da rádio. Ó, presta atenção pra você anotar. Pega seu telefone, pega um papel e caneta. Oi. E anota lá, é 9970. É simples, crava 9970. Depois é 9010. Simples, rápido e rasteiro. E manda sua participação na finaleira. Você concorre a esse super brinde aqui da Orquestra La Montanara. A pouco a gente tava conversando, a gente tava falando principalmente de uma boa e gostosa sobremesa. Eu falei esses dias, mas eu preciso repetir principalmente porque agora é a hora do chuchu. É ainda época, né? Época do chuchu. Vocês nunca fizeram? Não, eu tô só perguntando, viu? Porque eu lembro que nós fazia e era tão gostoso fazer o chuchu em calda. É, a gente cortava em fatiazinhas, assim, bem pequenininha, e aí depois fervia no açúcar, fazia uma calda, era chuchu em calda. É, e a nossa sobremesa sempre era aquele cardinho juntamente com arroz. Esse era gostoso. Mil gerais, né? Desse eu não gostava. Arroz de leite, pode falar o que quiser. E a Sibila falou, bota canela. Digo, não precisa, pode botar qualquer outra coisa. Eu não gosto. É, não gosto. Não gosto de sagu de leite, não gosto de arroz de leite, eu não gosto de mate de leite. Não adianta, não adianta. Agora um pão fervido. Aí de chuchu com açúcar, mas Deus, o livro fica gostoso demais. E aí também pode ser feito, ele pode ser feito também aí com mamão. Vocês sabiam? É, dá pra fazer com mamão verde. Agora tem que ter um pouquinho mais de cuidado. Tem que ter um pouquinho mais de cuidado pra fazer sobremesa com mamão verde, porque você tem que botar o caldo. É um calo especial lá pra tirar os venenos. Né? Aí tem que tomar cuidadinho. Mas o que também fica muito delicioso. Vamos lá, vamos. É, vocês ficam falando em comida, é. Aí a gente não consegue tocar o programa aqui. Olha vocês, eu tenho que xingar vocês aí. Um abraço, nosso amigo Orlandinho. Olha aí, grande Orlando. Orlando aí da dupla. Vamos rodar.
aí logo mais, viu? Super abraço, um super abraço nosso amigo Orlandinho. Esses dias vem aqui tomar um mate velho, e todas as vezes que alguém vem aqui tomar um mate velho, eu sempre pergunto se o mate realmente é doce. E é doce mesmo. O nosso amigo Orlando, da dupla Elton e Orlando. Vamos chegar a um bloco de música, já já mais participações.

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estamos, já estamos outro, chegando novamente na parada. Agora nós temos já 9 horas da manhã, 9 horas mais 92 minutinhos. A nossa manhã de domingo, dia 28, hoje dia 28 do junho velho. Eita, quase se indo pras cucuia, né? Hoje amanhã e depois da manhã, até terça-feira. Terça-feira, dia 30. Aí dia 1º já cai na julho. Aí sim vocês vão ver que começa o mês de julho. Antes não. É só a partir do dia 1º. Ó, vamos prosseguindo por aqui com a nossa charadinha. O que é que quanto mais seca, mais molhado fica? Quanto mais seca, mais molhado fica. Eu acho que antes o Túlio ligou. É, mas aqui no WhatsApp da Rádio Velha, a gente não consegue atender. Não, esse número do WhatsApp, a gente não consegue atender ligação. Ali é só mensagem, porque fica tudo assim embutido. Tudo embutido aqui no não sei como chama, mas é aqui. É. Aí a gente só consegue ler, não consegue atender ligações pelo WhatsApp velho. Mas se você quer mandar sua mensagem, é o 99 70 99 29 29 29 na frente. E depois é 70 e depois é 9010. 99 70 9010. Hoje nós estamos sorteando por aqui é uma cuia, uma bomba de chimarrão e um DVD da Orquestra La Montanara. Vamos lá, tem um monte de participação aqui, ó, mas a gente às vezes também tem que fofoguear um pouco, né? Contar as coisas que aconteceu na semana, porque hoje, esses dias mais cinzento, é aquele domingo, pra preda ou nola, pra revisar o custal, revisar o Schweinestall, né? Às vezes os porquinhos sempre arrebentam, era uma laje, era também uma tábua, era o sistema de água, então existia mais nubladinho, a gente sempre aproveitava para colocar as coisas em ordem, de chofqueira, fazia também de milho estriba, uftia, todas essas coisas, rada e arta, isso tudo lá fazia. Isso era legal, né? Cuda, saída. Vamos lá, vamos ver quem mais está por aqui e está participando por aqui da nossa charadinhas de hoje. Aqui, mandar aqui um forte abração, vamos dar um ligeirão aqui, alô, Zilé Veia, desejando uma excelente manhã e um ótimo domingo para todos nós, pra Celebro, Írio, a calinhadinha tá quase, né, Gilé? Bom dia, Alas Ristes, um abraço pra vocês, ao nosso amigo Joãozinho Bildauer, lá do Morro Leão, aí lá na cidade de Capitão, forte abraço, viu, Joãozinho? Também a família Schaefer, tá no fogãozinho a lenha. Olha só que legal, e tá saindo um creme de leite com sagu. Mas que capricho, viu? Eu fiz ontem à tarde creme de leite, Eu gosto às vezes de noite quando tenho assim uma vontade de comer uma coisinha mais doce, e aí eu faço um creme de leite, um brand sugar, bota juntinho ali, fica tão gostoso. Que aí aquele que eu fiz ontem à tarde, o cremezinho de leite, a maisena, o amido de milho ficou empolotado. Esknipses, que é como chama assim, ficou as bolinhas, ele não ficou muito bom. Não ficou muito bom. Agora esse aí, ó, parabéns, viu? Abraço nossos amigos da família Schaefer. Também mandar o Harry Hentes, lá da Rui Barbosa, Rui do Meio, também acertando nosso charadinha. Bom domingo, Claridia, São Caetano, Arroio do Meio, acertando também a Lenara Machado Mendes, aí da Pela Vista, Rui do Meio, super abraço, bom domingo. César dos Santos, da cidade Lajado também, a Janaína Dach, lá da cidade Estrela, abraço, Janaína. Também aqui oferecendo música lá pro amor, provavelmente o bicho velho não escutou, né? É o Joãozinho Quadros, lá da Vila Barragem, lá em Bom Retiro do Sul, eu sabia, né? Dia 24 de junho,
Aí o bicho velho esteve de aniversário. Quem tá oferecendo é a Ilse Didrich. Nossos grandes amigos lá de Bom Retiro do Sul. Também aqui o Rafael Machado Mendes, lá da Bela Vista, Rui do Meio. Ô, Eloy! Opa, hoje penteei o cabelo. É o nosso amigo bicho velho. Um super abraço, meu grande Eloy José Dúlios. Estamos esperando ver se o bicho velho, uma hora dessas, vem tomar um mate. Esse ano não vamos encher mar de Bela Bomba. É com água quente, não dá. Abraço, viu? Vamos lá, chegando no bloco de música, já estamos de volta.

Deus, outra vez de volta por aqui. Vamos lá, vamos prosseguindo por aqui com a nossa charadinha de hoje. O que é? Quanto mais seca, mais molhado fica. O que é? Quanto mais molhado fica. Eu quero aqui fazer um registro, porque as

vezes as pessoas perguntam. É, e a gente começa a ficar meio assim em tá a resposta. Então hoje eu quero deixar claro uma coisa aí que aconteceu na última semana. É, vou deixar claro pra evitar qualquer coisinha a mais, tá? Então, eu vou deixar tudo assim, como se diz, tudo explicadinho. Vocês sabem que há bastante tempo eu não vinha mais ganhando nenhum jogo de canasta. É, tava feia a coisa, tava bem feia a coisa. É que nem eu sempre dizia, se a Sibila jogava comigo, ela não jogava nada, jogava um ovo. Agora quando jogava contra mim, é, desossava de tanto jogar canastra. E aí o que eu quero deixar claro? Quero deixar claro que domingo, no domingo à tardinha, aí jogamos canastra. É, jogamos e eu ganhei. Então, por isso, para evitar qualquer fofoca, é, no último domingo à tardinha, aí joguemos e ganhei duas cabeças, duas partidas, duas cabeçotas de canastra. Vai, eu e o velho, né? Deus o livre, é, tava ligadinho. E provavelmente hoje também. Aí vai ser mais um domingo, lá fora chovendo. É, vai ser mais um dominguinho daqueles de jogar aquela canastrinha, velho. E aí, amanhã, domingo que vem, eu conto pra vocês. Eu conto pra evitar qualquer mal falar. É melhor a gente deixar as coisas sempre explicadinhas, tá bom? Vamos ver quem mais tá junto com nós aqui, ó. Quero mandar um abração lá pro Bom Dia. Bom dia, nosso amigo Paulo, o Paulinho. São Paulinho velho. Onde é que ele tá morando? Ah, lá em Bom Retiro do Sul. Mas olha aí o bicho velho. Um abraço especial, uma música pra nós, Paulinho e a Gersa, lá de Bom Retiro. E eu, minha canastra é em Bom Retiro hoje, viu, Paulinho? É, nós vamos lá pra essas bandas. Então, super abraço, bom domingo aí pra vocês, lá em Bom Retiro do Sul. Ó, o Josep José Krombauer. Mas, ah, José, velho. Um super abraço lá pra vocês, né? Eu tava dando, onde é que tá aqui? A gente tava dando uma espiada das coisas que nós fazíamos lá bem antigamente no interior. Então, provavelmente alguns vão se identificar com algumas. É que a gente fica velho, a gente esquece de algumas palavras, principalmente em alemão. E aí aqui é Fuhr aus Reven, Fuhrzieher. É Ungrautrobe, Zuckerhacke. Essa aqui é boa, Bohnenende, Reisklob, Billeplanze. É, a que eu mais passava era Kuritoris Nanahau. Essa nós apanhava bastante quando era curiçado. Também mandar aqui um abraço lá pra Anne Schossler, lá de Conventos. Alô, Anne! A Nelci Terezinha de Souza Leite, lá do bairro Santo Antônio, também deixando aquele super abraço. Eu não sei, Deus o livre eu fazer fofoca, mas a Nelci tem cara de quem faz uma boa galinhada. Eu tenho essa impressão, viu? Um abraço lá pra vocês. Quem mais? A Classi Marder. Alô, Classi, super abraço, também respondendo e participando do sorteio. Também aqui a Silvana Hague, lá de São Caetano, Arroio do Meio. Abraço, Silvana. A Neuza Magdans, lá de Palma, se possível, a música Uma Lajota, com Cleiton Borges. E um bom domingo pra vocês também, viu, Neuza? Abraço lá, nossos queridos amigos de Palmas. Bom dia, Andrezinho e a Silvia de Conventos. Estamos no Mate Velho, Prepapolo de Goiaba, Goiovo Bola, acompanhando o programa. Não é isso aí, não. Ô, Andrezinho, velho, não é. Grande, tá louco, mas Goiovo Bola. Não. Goiovo Bola é quase que nem Melissou. Um abraço, grande Andrezinho. Um abraço também pra Silvia, lá tomando mate, velho, acompanhando pra aqui a nossa programação. O Artemio Fai, lá de Arroio do Meio, Rui Barbosa, música pra esposa Beatriz, que é o seu grande amor. Legal, né? Ó,
tô na sintonia, alô, Vendelino. Ah, já, Vendelino, velho. Abraço, nosso grande amigo lá em Morro Leão, lá em Capitão. Também acompanhando por aqui a nossa programação. Ó, vamos ver aqui, ó. O que é que quanto mais seca, mais molhado fica. Chegando mais um bloco de música, já estamos de volta.

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0: outra vez, de volta por aqui, começando nossa terceira e última hora aqui da nossa programação, aqui pela Rádio, Rádio Emoção FM 90.1, também pela 92.7, Rádio Emoção FM, amiga do Vale. Seja você também muito bem-vindo ao sintonizar aqui as nossas frequências. Também sempre agradeço aí por permitir que a gente entre aí na sua casa, aí no seu rádio, no seu ambiente, na sua família. Na verdade, nós fazemos companhia um a outro. 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Vou ter que trazer a Aline e o Vilmar aqui na rádio, né? Vamos combinar lá com o Chucrute, velho. Trazer esses nossos amigos aqui na Rádio Véia. 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Dando prosseguimento por aqui a nossa programação, hoje nós estamos sorteando por aqui, é uma cuia, é um porongo, é uma cuia velha, não é nova, é o que chamo de velha, é uma cuia, também uma pomba de chimarrão e também um TVD lá da Orquestra La Montanara. É uma cuia de chimarrão, uma pomba de chimarrão e também juntamente um TVD da Orquestra La Montanara. Para você participar, você manda para cá a sua resposta da charadinha de hoje. Quanto mais seca, mais molhado fica. O que é? Quanto mais seca, mais molhadinho fica. Vai, molhadinho. Quero aqui mandar mais abraço, vamos ver quem mais está junto com nós. A gente tem muita participação. Eu não sei, eu acho que hoje ninguém tá. Tá todo mundo em casa fazendo boia. Fazendo raiz, Kirja. Falando em Kirja, eu agora, essa semana, eu provei. Eu nunca tinha experimentado aí na minha vida. Eu adoro, como eu sempre falo aqui, eu adoro comer sopa. Eu acho que tinha que ter, assim, um dia por semana, deveria existir sopa em todas as casas. Pode ser de noite, pode ser de só não de manhã. Agora, sopa é legal. Eu gosto muito, principalmente, se for uma sopinha de capelete. Só que essa semana eu provei um caldinho, não sei se vocês já fizeram, um caldinho de aipim. Como é que fala isso em alemão? Maior caldos, Não sei, mas era gostoso. Meu Deus do céu. E aí eu fui pesquisar como é que faz. Eu digo, eu vou fazer. Essa semana ainda eu pretendo fazer o cardinho de aipim. Aí vai bacon dentro. Eu acho que tem que bater no liquidificador. Tem que bater o aipim depois que ferver ele. E aí dá uma refogadinha no bacon e depois faz um cardo só. Ah, mas fica legal, viu? Ó, quero mandar um abraço lá pro Rodrigo Damásio da Silva. Manda um alô pro Claudimir e também a Karen lá em Sobradinho. Marques de Souza, estão lá na casa do Paulinho Bar.
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0: tá bom, abraço pra todos vocês. Nestor Kern, lá da Picada Arroio do Meio. Grande Nestorzinho, também acertando por aqui. A Eloá, lá de Conventos. Ela quer a música perigosa e linda.
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0: Especialmente pro maninho Joaquim. Ô, Eloá. Eloá.
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0: Chega mais pertinho do rádio. Ô, ô, ô, ô, aí tá bom. Um super beijo aí pra vocês. Também mandar um abraço por aqui, nosso amigo Vilmar Tristão, lá da cidade Estrela. Lair de Souza, São Caetano, Arroio do Meio. Tem que estar um ligeirão aqui, senão não vamos conseguir atender todo mundo. Silmar dos Santos, lá de Colina. Um abraço pros amigos lá da Peira Rio, lá da cidade Roca Salles. A Roseli Unker, também desejando um abençoado domingo a todos. O Altair Bart, lá da Bela Vista, Arroio do Meio. Ele quer a música Mein Hut Hot Trai Ecken. Essa é véia também, é? Essa é véia dos nossos tempos. Um abraço, viu? A Nadir Borges, lá da cidade Progresso, música para todos os familiares. E tá chovendo aqui em Progresso, rolando água. Um super beijo a todos, pra vocês também, viu? Aqui também tá rolando-lhe água. Quem mais é o Marcos, pra minha esposa, que tá preparando o almoço. Hoje é calinhada com maionese, olha aí. Mas olha aí, depois manda uma foto aí dessa calinhadinha. É, bah, eu gosto de uma calinhada e sopa. Agora, rice que eu já também eu gosto. Só não gosto de rice with milish. Não gosto, viu? Um abraço aqui, ó, mesmo com chuva. Nesse domingo estamos na sintonia. Nossa amiga Nelci Vink, lá do bairro Universitário, em Lajeado. Legal, né? Super abraço pra vocês, Nelci. Bom domingo, bom domingo. Também aqui o Índio e também a Neuza. Tá pedindo música Declaração de Amor. Essa não conheço ainda, viu? Não, essa não conheço. Vamos, tem que ver se nós achamos ela, tá bom, Índio? Super abraço pra vocês também. Quem mais aqui? Não sei, viu? É, mandar, vamos ter que ouvir esse áudio pra ver quem é que tá mandando aqui. Good morning, é o Carlos Belt, lá de Santa Maria. Agradeceu o domingo de chuva calma. E essa chuvinha que é ideal pra agricultura. E Santa Maria ali tem muita, tem principalmente um pouquinho antes, né, Carlinhos? Tem muita produção de moranguinho. Ali, você chega ali em Paraíso do Sul, hoje de Candelária, né? Paraíso do Sul, como é que nome ali antes também? É um lugar bonito, né? Um chatão ali, coisa mais bonitona. Um abraço, viu? Carlinhos veio lá de Santa Maria. Quem mais, ó, que tá mandando música? Nosso amigo Diego Fairo. Ó, lá do Salão File, meu Deus, um dia eu fui lá. É, faz muitos anos atrás. Ele tá pedindo música lá pra sua esposa, Franciele Zig. Ah, já, Diego, velho. Ô, Diego, existe ainda lá, eu não sei se eu já perguntei, existe lá o salãozinho ainda, não? É, eu ia, mas, olha, Deus meu. Era legal, era animado os baile, velho. Aí no Salão File, eu sempre lembro lá dos meus amigos lá do conjunto Contagem Regressiva, que eles, se não me engano, acho que foi o primeiro baile que eles animaram, aí foi no Salão File. Que legal, né? Um abraço, Diego, um abraço pra Franciele, também um abraço por aqui. Quem tá mandando? Álvaro dos Santos. Abraço, viu, Álvaro? Também aqui tá o Ari Rentes, Bela Vista, Arroio do Meio, também um abraço por aqui, o nosso amigo Sérgio veio. Ô, Sérgio, forte abraço lá em Rui Barbosa, Arroio do Meio, é o Sérgio Zanoni. É verdade, tá acertando também, viu, Serginho? Braço, quem mais? A Cilé também aqui com nós. Nosso amigo Vernaldo Santa Clara, manda uma música do Céu e Cantos pra minha esposa Dilsane e os filhos Enzo e Matias. Estamos na sintonia aqui do programa. Forte abraço, bom domingo, chegando isso aqui.

0: Estamos chegando, novamente na parada.
1: O que tem arroz?
0: Tava aqui tomando meu matezinho. Matezinho doce aí de domingo de manhã. Tava ouvindo essa musiquinha aí dos nossos amigos o Elton e o Orlando. Que legal, né? A Shane Good Side que a gente lembra. A gente escuta essas musiquinhas, aquelas valsinhas gostosas, né? Eu gosto muito de dar uma dançadinha. Mas eu gosto muito é de dançar, mas eu gosto muito aquele sakshitla, né? O chacoalha saco. Esse a gente vai traduzir. Esse que é o legal. Eu em brasileira, eu não sei como é que chama. Brasileiro, eu não sei como é que chama o sakshitla. Mas esse é um ritmo que eu gosto muito de dançar. Dança uma, pode descansar que outro dia já não levanta mais as pernas velhas. Vamos lá, a gente tem muita participação, senão a gente não vai conseguir atender todo mundo aqui. Quero aqui mandar um forte abraço lá pro nosso amigo Luiz Antônio. Alô, Luizinho, lá do Jardim Botânico, lá da cidade Lajado. Abraço pra ele, pra sua esposa, estão lá acompanhando a nossa programação. Hora dessa nós aparecemos aí, viu? Viu, Luizinho? Hora dessa aparecemos aí pra nós comer aquela galinhadinha. Eixa vida, hein? Um super abraço, um bom domingo lá pra vocês. Um abraço também aqui, nosso amigo Clemente Merlo, São Caetano, Arroio do Meio. Um abraço, nosso amigo Adalício Neumann, da cidade Lajado. Quem mais? Aqui alguém ligou aqui pro WhatsApp da rádio. Ah, só não botou, não tem nome. Ah, infelizmente, mas mesmo assim, um abraço aí pra você. A Terezinha Kish quer oferecer música pro seu esposo Eliseu. A filha Sayonara, o genro. Não, o genro não vou mandar música. Não, chega. Não, e pro neto vou mandar, né? Alô, genro Gilmar e também o neto Christopher. Que legal, né? Abraço, nossos queridos amigos aí da família Kish. Também acompanhando por aqui a nossa programação. Alô, Gilmarzinho. Bicho velho. Também aqui o Irino Ror. Também tá participando, respondendo. Alô, Irino. Forte abraço também, participando e acertando. Quem mais por aqui? Arlete Nelice Johan, lá do bairro Crejinha, em Lajado. Também acertando por aqui. Nós queremos ir no teu programa um domingo. Vou trazer a Ilse e o Sereno. Pode vir aqui, só avisa antes. Quem tá mandando aqui é a Ivene Schaefer. Pode vir um domingo de manhã, só tem que avisar antes. Pra gente poder descer, pra poder abrir as porteiras velhas. Mas pode, sempre as portas da rádio sempre estão à disposição aqui pra vir tomar um mate, mandar um abraço. Tudo que a gente faz aqui é pros nossos ouvintes. Então, um abraço lá pra Ivene, depois eu mando sim, pode já. Também aqui a Salete Mai, lá da Cidade Sério. Semana que vem nós vamos falar a origem da Cidade Sério. Nós não falamos ainda, ó. Com chuva saindo cueca virada. Eu conheço por cueca virada. A Rosemary Passi mandou que é calça virada. E aí, o que passiazinha cheia de calça virada. Que legal, né? É gostoso. Também nosso amigo Cláudio Stemba, lá de Colinas, também respondendo por aqui. Quem mais? Bom dia, é o Gilberto Paulo Teves. Gilbertinho velho, super abraço aí pra você, todos seus familiares também acompanhando por aqui a nossa programação. A Valéria Fátima dos Santos Ledur, lá da cidade Lajado, música pro esposo, aqui isso eu acho legal, ó. Lá pro esposo Sidney Ledur. E as mulheres lembram dos homens, os homens lembram das mulheres. Isso eu acho legal. Bom dia, estão na sintonia Maria Edi Dornelis Ror, lá da Bela Vista, Arroio do Meio, super abraço Maria, também participando do sorteio logo mais, também aqui o Valmir Dias, São Caetano, Arroio do Meio, o Cristiano Cujar Lenhar, lá de Convento Lajado, música para esposa Andréia, filho Miguel, bom domingo a todos, que legal, né? Abraço família Lenhar, Ayrton Soto de Conventos. Tem mais por aqui, Noimar Borba, lá de Roca Salles, manda uma música daquelas bem antiguinha, lá do musical JM, grande Noimar, velho, tá tomando seu suquinho, né? É, tomando suquinho de manhã. Coração. Aqui a Ivani Petri, do Medianeira, também participando. Nosso amigo Glauco, lá da cidade Pão Retiro do Sul. Olha quem mais, nosso amigo Chico da Rosa, lá de Boqueirão do Leão, quer ouvir uma música bem legal.
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0: Já que tá difícil de jogar uma bochinha, né? Diz que fica só em casa incomodando a mulher, a Maria. É que só tá ao redor do fogãozinho ali, ó, preparando aquela boia gostosa pra todos os familiares. É legal, viu? Ô, Chico, velho, eu parei. É, parei de jogar. Bochinha, ela é um jogo muito baixo. Então, a gente fica velho, né? Começa a incomodar as costelas velhas. Um abraço pra vocês lá em Boqueirão do Leão. Um abraço também. Também aqui o Nelson Inácio Petri, aqui do bairro Medianeira. Um abraço também aqui a Nair. Onde é que é a Nair? A Nair só botou a sou a Nair. Manda escrito aqui pra gente poder mandar aquele super abraço. Nair Marques. Tá respondendo também nossa charadinha. Juleide Vitorazzi, lá do Centro de Progresso, tá pedindo uma bem legal. Chegando, Rainha Musical. Já estamos de volta. Bom dia.

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já estamos outra vez de volta por aqui. Agora, meu Deus, já temos 10 horas da manhã, 10 horas mais 91 minutinhos da nossa manhã, e lá fora continua caroando. Aquela música que fala, está caroando lá fora. Continua assim. Temperatura nesse exato momento em 16,5 graus. Instabilidades aqui na região permanecem durante todo o dia. E para os próximos dias, agora da semana, amanhã, também terça, quarta, vai ser meio que um mix. Vai ser um pouquinho de sol, um pouquinho de chuva, tempo nublado, abre. Vai ser assim, vai ser muito parecido aí quanto hoje, né? Vamos lá, vamos prosseguindo por aqui. A gente prossegue até o meio-dia com a força das esquadrias Cyber, braço sobre atacado, Pão, Brick Móveis e a nossa charadinha. Chegou 11:30 já. Mais uma vez nós vamos falar. Quanto a nossa charadinha de hoje. Logo mais nós estaremos sorteando por aqui uma cuia, uma bomba de chimarrão. Sim. E também um TVD lá da Orquestra La Montanara. Logo mais, e para você participar, você manda aqui qual é a resposta da nossa charadinha. O que é, quanto mais seca, mais molhado fica. Quanto mais seca, mais molhadinho fica. Essa é a nossa pergunta de hoje. Você sabe e ainda não participou, você manda aqui pro 9970 e depois é 9010. Bota salva lá no WhatsApp Rádio Aveia, hein? Aí pra você já te salva. É 9970 9010. Esse é o WhatsApp aqui da rádio. Vamos lá, vamos trazendo mais abraços. Vamos ver quem mais está junto com nós por aqui. Quero aqui mandar um abraço lá para Coqueiro Baixo, lá. É a Claudineia. Claudineia mandando um abraço lá pros seus pais, lá em Sobradinho, Marques de Souza, Paulo, a Lenise, o irmão Claudimir e também a cunhada Karen Auler estão na casa aí dos meus pais hoje. Olha que legal, né? Então, um super abraço aí para todos os familiares aí da Claudineia. Também, quem mais está por aqui? Nosso amigo Pingo. É o Pingo aqui da cidade Arroio do Meio, aqui do centro. Também está respondendo e concorrendo. Diz que a tarde vai jogar bocha. Tá bom. Hoje tá um dia legal, né? Vamos jogar bocha ou jogar aquela canastrinha velha. Abraço, meu Pingo. Bom domingo. Também aqui quem tá mandando, nosso amigo Jaime Adriano Cati, lá de Cruzeiro do Sul. Música pra sua mãe, a Clicéria. O Ananias, né? E também pro mano Diego Luiz. Ontem eu tava, agora acabei, eu preciso falar porque senão eu esqueço depois, viu? Ontem eu vi o nome. Eu ainda disse pra Sibila, isso aqui tu nunca fez. Nem eu não fiz, mas eu não sei o nome, como é que chama em alemão. Então, se alguém souber, manda pra nós. O nome é Preguiça de Mulher. Eu vi justamente assim, botando na aguinha. E aí eu disse isso, a Preguiça de Mulher. Mas eu sabia que existia um nome dessa Preguiça de Mulher em alemão. Mas eu não lembro mais. Então, se alguém souber como chama, é a Preguiça de Mulher. Eu já comi, claro, é gostoso, eu gosto. Mas o nome em alemão eu não lembro. Então, um abraço lá pro Diego Luiz, lá pra mãe Clicéria, pro Ananias, é o nosso amigo Jaime Velho, lá em Cruzeiro do Sul. Abraço também é a Manuela Pereira Cati, Cruzeiro do Sul. Super abraço pra todos. O Adilson Velho, uiade! Poxa vida, esse também é bochador, é canhotinho, bicho velho. Abraço também, nosso amigo Adilson, o alemão é a Marlise Borba, lá de São Roque Palmas. Música pro marido e também pros filhos, tá bom? O Fernandinho Camargo, da cidade Lajado, também junto com nós. Quem mais? Aqui é a Daniela Pereira, Cruzeiro do Sul. Música com bandas Arpejo.
para a filha Manuela e também para o esposo Jaime. Eu não consegui mais rodar a música, que tem muita participação. Aí daqui a Gecilda dos Santos Johan também participando. Melita Kremer, também a Marcilene Kremer junto com nós. A Natália Nascimento, lá de Forqueta Arroio do Meio. Quem mais aqui, ó? A Bom Dia, a Charadinha. É, tá acertando, ó. A Charada. É o nosso amigo Eduardo. Alô, Eduardinho Rei, mandou até foto da churrasqueira aqui, fazendo aquele assado legal. Alemão, a rainha musical, declaração de amor. Ah, agora sim, vamos ver se nós achamos aqui, nós, se der tempinho, nós carguemos, tá bom? Também aqui é Leonilda Alves, aqui na cidade de Arroio do Meio. Já provou os puxa, então é tu que trouxe os puxa-puxa. Mas que legal, olha quem tá mandando aqui, a Leonilda Alves da Silva, é o chucrute velho, me mandou. Foi sexta-feira, ó, tem uma puxa-puxa aqui que trouxeram pra ti. É que nós falamos em puxa-puxa, eu fiz muita puxa-puxa na minha vida. Gostido cheio de bolha. Mas que legal, viu? Um super abraço pra nossa amiga Leonilda Alves, aqui da cidade Arroio do Meio. Aí pelos puxa-puxa, aí que deixou aqui na Rádio Véia. Super abraço. Quem mais? O nosso amigo Dudu Bala tá pedindo música Cachaqueira para a esposa Vanessa e a filha Manuela. Super abraço para todo mundo. Ilse Mers, lá da Dom Pedro II. Também tá respondendo. Paulinho Camargo, da cidade Lajado, também acompanhando. Quem mais aqui? O nosso amigo Noimar Borba, também acompanhando. A Nair Marques de Canabarro, olha, tá mandando uma música pro primo João Quadros. Ele tá na sintonia aqui do programa, não perde um. E estava de aniversário no dia de São João. Eu quero que mande um alô pra ele, a sua companheira, a Ilse. Mas bem legal, que legal, né? Diz que ele gosta de tocar uma gaita velha. Ah, claro, conheço bem o tio João. Saudade. O tio João lá de Bom Retiro do Sul. Super abraço pra ele, né? A Dalvina, da cidade de Lajeado. Música pro sogro Gilmar. Nelci, aqui do bairro Santo Antônio. Abraço a todos. Também o Adriano Pressler, lá da cidade Sério. O Marco, lá de Quatro Léguas. Um abraço também por aqui, o Maicon Petri, da cidade Arroio do Meio. Também aqui, não sei quem é. Alô, nosso amigo Adriano Weitzmann, lá da Super Banda Genial. É, eu fiquei sabendo que vai ter música nova na parada. Que legal, né? Assim que tiver, manda pra nós fazermos a divulgação. Ó, o filho Marcos André Miller também sempre tá na sintonia. Que legal, né? O que a Ila mandou aqui, como é que é o nome? Tá bom, a Lúcia Schmitz, lá da Dom Pedro II. Ó, bom dia, música. Pessoal do Jardim do Cedro, nosso amigo Edson Rogério Krumenauer. Ó, nome de preguiça tá bom, a Lúcia Schmitz, lá da Dom Pedro II. Ó, bom dia, música. Pessoal do Jardim do Cedro, nosso amigo Edson Rogério.

música pra mãe, pro pai e também pra avó. Quem mais? A Noêmia Borba, lá de Roca Salles, música pro esposo Flávio, neto Tiago, Yarley e a esposa Tainá. E hoje ele veio achar uma carnezinha. Legal, né? Vamos lá, vamos chegando mais um bloquinho de música. Já voltemos aqui pra fazer o sorteio dos nossos brindes de hoje.

0: Graças a Deus que o chavão me embora da segunda finaleira. É mais um programa do Limão Veio aqui pela Rádio Aveia 90.1, 92.7. Rádio Emoção Firme, amiga do VAR. Temos últimos abraços aqui, a gente poder mandar. Dá um abraço aqui pro Gustavo Radeuker, lá de Progresso. Forte abraço. Agora descobrimos preguiça de mulher em alemão. É o Chega Velho, né? Não, ainda bem que o Chega Velho aqui, né? O bicho velho sabe, o bicho velho sabe que conhece bocha. É Knetla. Agora sim, preguiça de mulher. Pode ser que é Cleis também, mas Cleis eu acho que é nome em brasileira também. Eu agora que tu falou, eu lembrei, é Knetla. Que a gente falava, pá, uns Knetla com um molhozinho. Ai, Deus o livre. Coisa mais boa do mundo. Abraço, meu Chega. Bom domingo lá pra vocês, viu? Também aqui, ó, lá em Tamanduá, lá, o quem é? O Paulo e a Lenísia. Olha lá, legal, viu? Abraço lá em Sobradinho. Então lá também na sintonia. Hoje tem galinhada. Olha lá, galinhada com caipira. E é escura, e não é galinha com arroz, mas não, isso eu nem gosto também, não. Pelo amor de Deus. É coisa pálida. Chega a nós, né? É quem é que é? O nosso amigo Adair, velho. Que legal, né? Tá tomando a sua caipirinha, acompanhando por aqui a nossa programação. Quem mais aqui, ó? A Janaína Cátia Dutra, lá do bairro Universitário. Também nosso amigo Jorge Valdoci Pinheiro. Mas a Jorgito velho, abraço também, bom dia lá pra você. Também aqui a preguiça, agora sim, ó, Knetla, é a Elaine Soto, também respondendo de forma que eu aprendi, o nome da preguiça de mulher. Vamos lá, a nossa charadinha, vamos fazer o sorteio por aqui. Quanto mais seca, mais molhado fica, todo mundo aqui acertou, vai participar do nosso sorteio agora, que vai ser aqui uma cuia, uma pomba de chimarrão, também um TVD da Orquestra La Montanara. Vamos deixar o nosso sorteador aqui prontinho já, vamos dar o play pra ver em qual número vai cair em qual nome, vamos ver.
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0: Saiu, vamos conferir aqui, ó. Vamos ver qual número caiu aqui. Vamos conferir. Atenção, ó, ganhadora. Foi ganhadora final do telefone 1260. É, saiu para a cidade Arroio do Meio, Silvana Hague, da cidade Arroio do Meio, final do telefone 1260, levou então a cuia, bomba chimarrão e TVD da Orquestra La Montanara. Pode passar aqui em horário comercial, aqui na Rádio Aveia, para fazer a retirada do seu brinde. 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Que legal, né? A gente gosta de vir pra cá, fofoquear, conversar, trovar fiado, falar de receita, falar dos outros. É assim que nós vamos encerrando mais um domingo. Eu tenho um último recadinho que não pode faltar, viu? Me queiram bem, porque isso não custa nada. Tchau a todos. Adeus.

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3: Oi, gente! O chocolate amargo acaba de ganhar um status ainda mais nobre, o de aliado da longevidade. Olha só que legal! Um estudo britânico revelou que a teobromina, um composto natural do cacau semelhante à cafeína, está ligada a um envelhecimento biológico mais lento. Ao analisar 1.600 adultos, os cientistas notaram que quem tinha níveis mais altos dessa substância no sangue apresentava marcadores de DNA mais jovens, segundo relógios epigenéticos, que medem a idade real das nossas células. O ideal é consumir chocolates com pelo menos 70% de cacau. Além disso, a teobromina é um estimulante que afeta o sistema nervoso e cardiovascular. Consumi-la em excesso, especialmente à noite, pode sabotar o seu sono, o que acabaria acelerando o envelhecimento que você está tentando evitar. Aqui, você fica sabendo. Já já, a gente volta. Fica aí.
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2: Oi, gente, pra você e pra sua família, aumente o volume, tá chegando no seu rádio, fique sabendo. Atenção, o cansaço persistente tem sido rotulado automaticamente como burnout, mas especialistas alertam para o risco de ignorar causas biológicas. Às vezes, o que parece exaustão mental é, na verdade, uma desregulação hormonal severa. Ao focar apenas no estresse ocupacional, corre-se o risco de um subdiagnóstico, deixando de tratar alterações na tireoide ou em outros hormônios que exigem cuidados médicos específicos. E não apenas descanso. Nem toda fadiga nasce na mente ou no trabalho, mas antes de fechar um diagnóstico de burnout, é essencial realizar um check-up hormonal completo. Tratar um desequilíbrio físico como se fosse apenas estresse psicológico pode prolongar o sofrimento e mascarar doenças que precisam de intervenção endócrina imediata. O diagnóstico correto é o que define se você precisa de férias ou de tratamento. Cuidado! Daqui a pouco a gente volta com Fique Sabendo.
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1: Manda Guilherme, desculpa isso aqui, ó.

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3: Uma ótima quinta-feira, tá no ar a nossa curiosidade de hoje aqui, hein? Você reclama do tamanho do seu celular hoje? Pois saiba que o primeiro modelo móvel do mercado, o Motorola Dynatec, era um verdadeiro gigante, com mais de 30 centímetros de altura e pesando quase 800 gramas, ele custava uma fortuna na época, quase 4 mil dólares. Era um baita exercício carregar esse aparelho por aí.

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3: De volta na sua rádio favorita com Fique Sabendo. Atenção, você achava que a guerra era coisa só de ser humano? Pois a natureza acaba de mostrar que o buraco é bem mais embaixo. Cientistas registraram um evento bizarro e assustador em Uganda. Uma guerra civil entre chimpanzés. O que era a maior e mais pacífica comunidade da espécie simplesmente rachou ao meio, transformando melhores amigos de décadas em inimigos mortais. O conflito surgiu do nada, provando que até no mundo animal a convivência pode chegar a um ponto de ruptura violento. Esse estudo da Universidade do Texas é um choque de realidade. Ele mostra que a nossa capacidade de se dividir e brigar em grandes grupos está enraizada na nossa biologia desde muito antes de sermos humanos. Aqui você fica sabendo.
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2: Oi, gente, de volta na sua programação favorita e aqui você fica sabendo, aumente o volume. Sentir fome logo após as refeições não é normal e geralmente indica que o seu prato ou a sua rotina estão em desequilíbrio. O principal motivo costuma ser a falta de proteínas e fibras, como carnes, ovos e vegetais, que são os nutrientes responsáveis por manter a saciedade por mais tempo. Além disso, o consumo de açúcar e ultraprocessados cria picos de glicose que caem rapidamente, fazendo o cérebro pedir comida novamente em poucos minutos. Fatores como desidratação e sono ruim, que desregula os hormônios do apetite, também sabotam a saciedade. Se o ajuste na dieta e no descanso não resolver, o problema pode ser metabólico, como diabetes ou distúrbios na tireoide. Antes de apenas tentar segurar a vontade, procure um endocrinologista ou nutricionista para garantir que o seu sistema hormonal está funcionando como deveria. Aqui você

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4: De volta na sua programação com Fique Sabendo. Se você dorme de boca aberta, cuidado. Dormir de boca aberta não é apenas um detalhe ou uma mania. É um sinal de que sua respiração nasal falhou e o seu corpo precisou improvisar um jeito para o oxigênio entrar. Respirar pela boca durante a noite resseca a garganta e altera o pH da boca, aumentando o risco de cáries e mau hálito. Mais do que isso, a respiração oral costuma estar ligada à apneia do sono, que fragmenta o descanso e sobrecarrega o coração. Esse problema raramente é o hábito, mas sim o que está impedindo o seu nariz de funcionar. Se você acorda com a boca seca ou se sente cansado, mesmo após dormir muito, procure um especialista. Daqui a pouco tem mais. Fique.

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2: Quatro casais de amigos no Texas decidiram envelhecer juntos de um jeito inovador. Construíram a Best Row, uma vila particular à beira do Rio Lano. Em vez de dividirem a mesma casa, eles criaram 4 microcasas sustentáveis de 37 metros quadrados, garantindo privacidade total para cada casal, enquanto uma construção maior serve de ponto de encontro para refeições e festas. O projeto une arquitetura inteligente, materiais ecológicos e uma convivência harmoniosa com a vida selvagem local. É a prova de que viver perto dos amigos funciona muito bem, desde que cada um tenha a sua própria chave no fim da noite. Se fosse construir sua vila hoje, quem seriam os vizinhos escolhidos por você, hein?
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0: quando você puxar. Sem quebrar o ovo, é claro, né? É a agilidade pura da sua cozinha.
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1: Você nem saiu direito e já tá fazendo errado. 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